0: get Manson. And yes, that's as bad as they can.
1: Eles estão, vocês querem, estão, querem um pouco barato, então, mas eu acho muito barato.
0: Yes, man, that's it, man.